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15: E lá vamos nós para mais uma edição da Festa da Tri. Uma ótima noite de sábado para você que tá junto com a gente. Tá tudo bem por aí? Tá tudo certinho? Muito prazer. Eu sou o Edilson Júnior do Didi. Vamos juntos até meia-noite. E a partir de agora tá começando a Festa da Tri. Para você dançar, agitar e curtir sem moderação. E eu quero ver todo mundo interagindo com a gente pelo 3219-1055. Vai lá e peça a sua música preferida, porque logo mais às 11 tem as melhores da Festa da Tri. Só com aquelas que você indicou, só com as mais cobiçadas da noite de hoje. Mas eu sempre lembro aqui que tem que ser aquela música alegre, pra cima, no clima da festa, pra gente dançar, agitar e curtir sem parar. Então vai lá, 3219-1055, participe junto com a gente. Agora você faz o seguinte, aumenta o volume aí. Trava a sintonia na Tri e sai dançando, porque a festa começou!

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Uma ótima noite de sábado pra você que tá junto com a gente e um excelente fim de semana. Essa é a festa da Tri que vai com você até meia-noite. 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E por aqui, a festa continua.

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2: Tri FM tá na Tritra Melhor. Essa é a Festa da Tri que vai com você até meia-noite. E agora tem os primeiros beijos e abraços pra turma que tá interagindo com a gente pelo 3219-1055 nessa super noite de sábado. O Ariovaldo é motorista de aplicativo, tá dando uma carona pra gente. Ô, garoto, bom trabalho aí. Obrigado pelo carinho, pela audiência. Tamo junto. A Raíssa tá ouvindo a Tri lá no Jabaquara, em Santos. A Carol tá no Jardim Guaçu, em São Vicente. A Simone na Nova Mirim, Praia Grande. O Sebastião trabalhando lá em Cubatão. Ô, Sebastião, bom trabalho aí. Valeu pela audiência aí, pelo carinho. Tamo junto. A Roberta tá ouvindo a Tri lá na Pompeia, em Santos. O Pércio tá no Japuí, em São Vicente. E a Ana Clara no Campo Grande, em Santos. Todo mundo ligado aqui na Festa da Tri. Valeu pelo carinho, valeu pela audiência. Agora eu vou para um rápido intervalo e já já depois do break tem mais Festa da Tri.
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0: 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Tri FM tá na Tri, tá melhor, de volta com a festa da Tri. E até meia-noite o clima é esse, muita alegria, muito alto astral no seu rádio. E não esquece de interagir com a gente pelo 3219-1055. Vai lá e peça a sua música preferida, porque logo mais às 11 tem as melhores da festa. Só com aquelas que você indicou, só com as mais cobiçadas da noite. Então vai lá, 3219-1055. Participe junto com a gente, porque por aqui a festa continua.
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0: FM tá na Tritra Melhor. Uma ótima noite de sábado pra todo mundo que tá junto com a gente e um excelente fim de semana. E por aqui, continua.
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0: Tri FM tá na Tri, outra melhor. Essa é a festa da Tri, que toca tudo que você mais gosta. E agora tem mais beijos e abraços pra turma que tá interagindo com a gente pelo 3219-1055. A Silva Neide tá ouvindo a Tri lá no Boqueirão, em Santos. O Gerson tá trabalhando no Guarujá. Ô, garoto, bom trabalho aí. Tamo junto, hein? Obrigado pela audiência e pelo carinho. A Lucimara não colocou o bairro. O final do telefone dela é o 5949. Valeu, Lu. Beijo pra você. Obrigado pela audiência aí. Um bom sábado. O Claudio Honor tá no Rio Branco, em São Vicente. A Isabel, na Aparecida, em Santos. A Mariana, no Santa Rosa, no Guarujá. O Luiz Henrique, trabalhando no Jardim Casqueiro. Valeu, garoto. Bom trabalho aí. Tamo junto. E a Mara também não colocou o bairro. O final do telefone dela é o 0235. Valeu, menina. Beijo pra você. Obrigado pelo carinho e pela audiência. Agora eu vou pra um rápido intervalo. E já já, depois do break, tem mais Festa da Tri. Continue junto com a gente, porque você já sabe. Tá na Tri, tá na melhor.
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1: Boa noite, turminha. Estamos de volta. E aí, tudo bem? Tudo certinho com você nessa noite de sábado? Espero que sim. Muito prazer. Eu sou o Edilson Júnior do Didi. Vamos juntos até a meia-noite. E até lá, continua a Festa da Tri. Pra você dançar, agitar e curtir sem moderação. E eu quero ver todo mundo interagindo com a gente pelo 3219-1055. Vai lá e peça a sua música preferida, porque logo mais às 11 tem as melhores da festa. Só com aquelas que você indicou. Só com as mais cobiçadas da noite de hoje. 3219-1055. Mas não esquece que tem que ser aquela música alegre, pra cima, no clima da festa, pra gente dançar, agitar e curtir de montão. Então vai lá, tô esperando a sua participação. 3219-1055. Porque por aqui a festa continua.

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Uma ótima noite de sábado pra você que tá junto com a gente e um excelente fim de semana. Essa é a festa da Tri que vai com você até meia-noite. 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E por aqui, a festa continua.

0: 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Uma ótima noite de sábado pra todo mundo que tá junto com a gente e um excelente fim de semana. 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

0: 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Tri FM tá na Tri, outra melhora, a festa continua com você até meia-noite. E agora tem mais beijos e abraços pra turma que tá interagindo pelo 3219-1055. A Vanessa tá ouvindo a Tri lá no Jardim Casqueiro. O Pelicano tá ouvindo a Tri lá em Lins, interior de São Paulo, tá ouvindo pelo aplicativo. Ô garoto, valeu aí, obrigado pelo carinho, pela audiência. Um abraço pra você, pra toda a turma de Lins aí. Espalha pra galera a Tri aí, arroba a Tri FM ou trifm.com.br. Valeu, grande abraço. A Tarsila também não colocou o bairro, o final do telefone dela é o 5299. Valeu menina, beijo pra você, obrigado pelo carinho, pela audiência. A Aline tá ouvindo a Tri lá em Peruíbe. A Jussara tá na Ponta da Praia em Santos. A Romilda ouvindo a Tri lá em Cubatão. O Fabiano é mais um motorista de aplicativo dando uma carona pra gente. Valeu, garoto. Bom trabalho aí. Tamo junto. E a Silmara tá ouvindo a Tri lá no Boqueirão em Santos. Todo mundo ligado aqui na festa da Tri. Todo mundo sabe que é bom. Tá na Tri, tá na melhor. Agora eu vou pra um rápido intervalo e já já depois do break tem mais.
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De volta com a festa da Tri. Até meia-noite, só alegria, só alto astral no seu rádio. E deixa eu te dar um toque super importante também. Não esquece de seguir a gente lá no Insta. Vai lá, @radiotrifm. Lá você vai encontrar muita coisa legal. Tem bastidores aqui da rádio. Vai poder participar de promoções. Fique à vontade para interagir junto com a gente. @radiotrifm. Quero te encontrar por lá. E por aqui, a festa continua.

0: 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Uma ótima noite de sábado pra todo mundo que tá junto com a gente e um excelente fim de semana. E por aqui, continua.
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2: Tri FM tá na Tritra Melhor, partindo pra reta final da festa. Mas antes, tem os últimos beijos e abraços pra turma que tá interagindo com a gente pelo 3219-1055. O Jurandir tá ouvindo a Tri lá no Gonzaga em Santos. Ana Maria não colocou o bairro. O final do telefone dela é o 7677. Valeu, Aninha. Beijo pra você. Obrigado pelo carinho e pela audiência. O Ricardo tá ouvindo a Tri lá no Rio Branco, em São Vicente. A Sandra Regina em Vicente de Carvalho. A Rúbia tá no Campo Grande, em Santos. A Carmen na Vila Sônia, em Praia Grande. A Maria Rita no Campo Grande, em Santos. E o Samuel trabalhando no Jardim São Manuel. Ô, Samuel, bom trabalho pra você aí. Obrigado pelo carinho e pela audiência. Tamo junto. Agora eu vou pra um rápido intervalo. E já já, depois do break, eu tô de volta só com as melhores. Vem aí, as melhores da festa da Tri. Só as mais cobiçadas. Só as mais pedidas da noite de hoje pelo 3219-1055. Segura aí que eu volto já.
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12: Boa noite, turminha. Estamos de volta. Tudo bem por aí? Tudo certinho? Eu sou o Edilson Júnior. Vamos juntos até meia-noite. E até lá, continua a festa da Tri. Pra você dançar, agitar e curtir sem moderação. E a partir de agora está no ar as melhores da festa. Só aquelas que você escolheu. Só as mais cobiçadas da noite de hoje pelo 3219-1055. Valeu pelo carinho, pela participação e pela audiência. Agora dá um gás no som aí e curta junto com a gente.
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Folha FM tá na Tritra Melhor. Uma ótima noite de sábado pra você que tá junto com a gente e um excelente fim de semana. Essa é a festa da Tri que vai com você até meia-noite. 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E por aqui, a festa continua.

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3: 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Uma ótima noite de sábado pra todo mundo que tá junto com a gente e um excelente fim de semana. 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

0: Tri FM tá na Tri, tá melhor. Você tá conferindo aqui as melhores da festa da Tri. Só aquelas que você indicou. Só as mais cobiçadas da noite de hoje pelo 3219-1055. Agora eu vou para um rápido intervalo e já já eu tô de volta com as melhores da festa da Tri.
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0: Tri FM tá na Tri, tá melhor, de volta com a festa da Tri. E as melhores continuam, só as mais cobiçadas da noite de hoje. Só aquelas que você indicou pelo 3219-1055.
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0: Obrigado.
1: Tri FM tá na Tritra Melhor. Uma ótima noite de sábado pra todo mundo que tá junto com a gente e um excelente fim de semana. E por aqui, continua.
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1: Tri FM tá na Tri, tá melhor. Ponto final em mais uma edição da Festa da Tri. Muito obrigado para você que participou com a gente, interagindo pelo 3219-1055. Valeu pelo carinho, valeu pela audiência. Eu também fico por aqui, desejando para você um ótimo domingo e uma excelente semana. Fiquem com Deus e lembre-se, pensamento positivo, porque já deu tudo certo. Tchau, tchau!

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17: Olá, bom dia, e aí, tudo bem? Domingão na Tri é muito mais gostoso, com certeza, estamos chegando. Eu sou o Flavinho Filho, ao vivo, a partir de agora, junto com você, até logo mais ao meio-dia. E que bom saber que você tá junto com a gente, acompanhando aí a nossa programação pela manhã, começando muito bem, curtindo aí o 105,5 da Tri. Sejam todos muito bem-vindos, tá na Tri, tá na melhor. Hoje então é domingão, dia 28 de junho. Vamos lá até ao meio-dia com a manhã mais gostosa feita todinha pra você. É, e o Paradão Sertanejo tá no ar, as melhores. E começando com Matheus e Cauã e a Lauana Prado, abrindo o Paradão Sertanejo aqui no Domingão da Tri. Admita, bom domingo!
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1: Tá na trita, na melhor, é o domingão mais gostoso pra você. E entre as melhores, Felipe Rodrigo e Ignora. E aí, tá tudo bem? Que legal saber que você tá junto com a gente, acompanhando a nossa programação. A gente segue ao vivo, até logo mais ao meio-dia, com a manhã mais gostosa feita todinha pra você. Segura aí, rapidinho. Já já, na volta do intervalo comercial, tamo de volta.
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2: Oi, bom dia, bom domingo na Tri, agora 7h25.
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1: O Olho Marrom com Luan Santana, entre as melhores aqui no Paradão Sertanejo da Tri. Domingão, é um final de semana muito mais gostoso, é aqui no 105,5 da Tri. Agora faltam 13 minutos para as 8. Já na volta do intervalo comercial, tamo de volta com o nosso Paradão Sertanejo.
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5: Bom dia, um ótimo domingo pra você. Faltam 11 minutos pras 8 da manhã.
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0: Anitta, tudo bem? Muito prazer, eu sou o Flavinho Filho, ao vivo junto com você, até logo mais ao meio-dia. Que bom saber que você tá aí, hein? Sejam todos muito bem-vindos aqui, Tri FM, tá na Tri, tá na melhor. E agora tem aquele kit exclusivo de presente pra você que vai participar aqui na nossa sequência premiada. Vamos lá, notas candidatas na manhã de hoje. Tiaguinho, a indicação número 1, Me Balançou. Cantada Boba, número 2, com a dupla Jorge Mateus. Aí vem a terceira, né, com a dupla Henrique e Juliano, Amor dos Outros. Transas, no sequência premiada Belo, a indicação número 4. E a de número 5, com Israel e Rodolfo, Não Mais Quase. Qual é a sua favorita, hein? Vamos lá, 13-3219-1055. Tiaguinho, Jorge Mateus, Henrique e Juliano, Belo ou Israel e Rodolfo? Quem vai levar melhor aqui no Domingão da Tri?
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0: chegando aí aquele kit exclusivo da Tri, com o copo térmico musical, aquele que vem com a caixinha de som embutida, tem a camiseta exclusiva, a camiseta lindona da Tri, e ainda um par de convites de cinema pro Cine System. Não fique de fora! Todo mundo participando, pessoal interagindo aqui na manhã de hoje, no Zap da Tri 13-3219-1055 e escolhendo aí a sua música favorita. Na sequência premiada, a indicação de número 4 chegando com o Belo, Transas. Agora 8h19, por aqui, continua.
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0: Sintonizando aí o 105,5. Essa é a Tri FM. Tá na Tri, tá na melhor. Resultado aqui. Olha, parabéns a Maria Vitória Brasil Santana. Oi, Maria Vitória. Um beijo carinhoso pra você, a sortuda aqui no Domingão da Tri. Se deu bem na sequência premiada e tá levando de presente aquele kit exclusivo Tri FM. E a vencedora me balançou. Vamos curtir aqui mais uma vez ele, Tiaguinho, a mais pedida aqui no Domingão da Tri.
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0: par de convites de cinema pro Cine System. Presta atenção. A banda Raça Negra teve um projeto aí, Raça Negra e Amigos, tá? Até aí, né, tudo bem. Só que eu quero saber de você hoje, qual a música que teve a participação do Michel Teló no projeto Raça Negra e Amigos? Repetindo então o nosso quiz do samba aqui no Domingão da Tri. Qual música teve a participação do Michel Teló no projeto Raça Negra e Amigos? Alternativa A, Cheia de Manias. Alternativa B, Deus Me Livre. Ou alternativa C, Bonita Paixão. Uma das alternativas é a correta. E aí, tá valendo fone de ouvido, Bluetooth sem fio da Tri e também um par de convites de cinema. Qual música teve a participação do Michel Teló no projeto Raça Negra e Amigos? Cheia de Manias? Deus Me Livre? Ou Bonita Paixão? Tô esperando você aqui no Zap da Tri. Não fique de fora, vai! 13-3219-1055.
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2: Oi, bom dia, bom domingo, na Tri, agora 9h27.
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e domingo tem o fone de ouvido Bluetooth sem fio da Tri, ainda um par de convites de cinema pro Cine System lá na Praia Grande, no Litoral Plaza Shopping. E a pergunta de hoje é mais ou menos assim: a gente quer saber qual música que teve a participação do Michel Teló no projeto Raça Negra e Amigos. Qual foi a música que teve a participação do Michel Teló no projeto Raça Negra e Amigos? Cheia de Manias, alternativa A, Deus Me Livre; alternativa B ou alternativa C, Bonita Paixão? Responde aí! Não, não é a charadinha, não. É o nosso quiz do samba. Que música que teve a participação do Michel Teló no projeto Raça Negra e Amigos? Cheia de Manias, Deus Me Livre ou Bonita Paixão? Vamos lá, tô aguardando você. Manda mensagem no Zap da Tri, boa sorte. 13, 3.

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1: É, e o Na Pagodeira continua aqui no Domingão da Tri. Eu tô esperando você, o quiz do samba tá no ar. Valendo aqui na manhã desse domingo, aquele fone de ouvido Bluetooth sem fio da Tri, bem legal. Todo mundo tá afim desse fone de ouvido, hein? E além do fone de ouvido, tem ainda convites de cinema pro, né? Convites de cinema pro Cine System lá na Praia Grande, no litoral Plaza Shopping. Olha, qual música?

eu tenho três alternativas pra você, tá? Então, qual música teve a participação do Michel Teló no projeto Raça Negra e Amigos? 13-3219-1055. Alternativa A, Cheia de Manias. Alternativa B, Deus Me Livre. Ou alternativa C, Bonita Paixão. E aí? Tô aguardando você. Manda mensagem.

0: modinha pra você. Agora 10:02. A gente volta daqui a pouquinho, logo após um rápido intervalo comercial. Até já.
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0: Eu divino! 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
1: Tá lindo, hein? 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
3: Ah, o nosso Quiz do Samba continua. E aí, qual música que teve a participação do Michel Teló no projeto Raça Negra e Amigos? Três alternativas pra você, hein? De repente você tem alguma dúvida, então a gente ainda dá três alternativas pra que você, de repente, né, no chute, ainda quem sabe acerta, né? Vamos lá! Então, repetindo, qual música teve a participação do Michel Teló no projeto Raça Negra e Amigos? Alternativa A, Cheia de Manias. Alternativa B, Deus Me Livre. Ou alternativa C, Bonita Paixão. Tá valendo aquele presente pra você, o fone de ouvido Bluetooth sem fio da Tri. Fone de ouvido bem legal.

0: fora. E aí, qual música teve a participação do Michel Teló no projeto Raça Negra e Amigos? Cheia de manias, Deus Me Livre ou Bonita Paixão? Vai lá! Aguardando a sua participação, manda mensagem agora através do nosso WhatsApp. Boa sorte pra todo mundo, hein? Tô esperando você. 13-3219-1055. E daqui a pouquinho tamo de volta.
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1: O nosso quiz do samba continua, aliás, tá na reta final, hein? Mas dá tempo de você participar ainda. Eu tô esperando você no Zap da Tri, vai. 13-3219-1055. E aí, qual a música teve a participação do Michel Teló no projeto Raça Negra e Amigos? Cheia de manias? Deus me livre!

0: Michel Teló no projeto Raça Negra e Amigos. Alternativa A, cheia de manias. Alternativa B, Deus me livre. Ou alternativa C, doce paixão. Vai, eu tô esperando você. Valendo aí o fone de ouvido Bluetooth sem fio da Tri e também um par de convites de cinema pro Cine System. Vai lá, 13-3219-1055. E já a gente continua com o Domingão mais gostoso pra você aqui no 105,5 da Tri.
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1: Não tem jeito, meu compadre. Vambora. Ela vacilou comigo e nós estamos aí, né? Tudo certo.

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0: e curtindo a vida com ele, o nosso querido Tiaguinho. Agora 11 horas, um minutinho.
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0: Vamos lá.
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0: É hora do resultado aqui do nosso quiz do samba. Agradecendo a todos aí pela participação, tá bom? Bom, e nós perguntamos qual música teve a participação do Michel Teló no projeto Raça Negra e Amigos? Pois é, o cantor Michel Teló, ele participou do projeto Raça Negra e Amigos cantando a música Deus Me Livre, um grande sucesso do da banda de pagode, né? A gravação ocorreu durante o show do Atlanta Music Hall em Goiânia e reuniu vários convidados especiais que regravaram grandes clássicos junto com o vocalista Luiz Carlos. Portanto, a música que teve a participação do Michel Teló no projeto Raça Negra e Amigos foi a música Deus Me Livre. Alternativa correta, então, no quiz do samba. Alternativa B.
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0: Parabéns, Eduardo Cândido Brito. Alô, alô, Edu! Aí, garoto! Foi um sortudo aqui no Domingão da Tri. Eduardo Cândido Brito tá levando aí o fone de ouvido Bluetooth sem fio da Tri, mais ainda o par de convites de cinema pro Cine System. Valeu, mais uma vez, o meu muito obrigado a todos pela participação. E já já, na volta do intervalo comercial, a nossa próxima atração vai estar no ar. É o Pede Aí, daqui a

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0: 11:06, um ótimo domingo pra você que tá aí acompanhando a programação do 105,5. Tá tudo bem por aí? Por aqui tá tudo tri, afinal você sabe, né? Tá na tri, tá na melhor. Aqui falando é o Flavinho Filho, vamos juntos ao vivaço, até logo mais ao meio-dia. Bom, mas a partir de agora é você quem manda na programação da Tri. O seu pedido musical aqui no 105,5 é uma ordem. É só participar através do nosso WhatsApp 13-3219-1055. Fique à vontade, todo mundo participando. Qual é a sua música favorita? Então, me ajuda. Até logo mais ao meio-dia. É você interagindo junto com a gente aqui no Pede Aí e pedindo seu sucesso na programação do 105,5. Eu tô esperando você, vai. 13-3219-1055 e tá no ar.
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bom dia a todos do ótimo domingo. Me chamo Mário Robson da Silva Pires, falo aqui do Rio Branco. Gostaria de ouvir a música do Davi Quaresma. E Gabi acostumou errado. Tá na tri, tá na

0: Bom dia, TFM. Aqui quem fala é o Matheus Roberto da Guilhermina Praia Grande, motorista de aplicativo. Eu gostaria que vocês tocassem aí Clareô do Xande de Pilares, para finalizar esse nosso final de semana aí e dar bastante sorte para nossa seleção, que amanhã vai ser 4-0.
1: Brasil!
0: Sem piedade. E vai Corinthians sempre. Tá na tri, tá na melhor. Veja aí,

Bom dia, Tri. Elisângela Santos de Cubatão. Toca pra gente Direitos Iguais da Simone Mendes, por favor. Beijo, bom domingo a todos.

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0: aqui na Tri. Vai! Pede aí, fique à vontade. Todo mundo participando aqui, interagindo no Zap da Tri, pedindo a sua música, o seu sucesso. 13-3219-1055. Eu tô aguardando você aqui no Zap da Tri. Aliás, eu quero agradecer, viu? Muita gente participando. E é sempre muito bom ter você aqui no Domingão da Tri. É o final de semana muito mais gostoso pra você, é claro que tá aí curtindo a nossa programação. E vamos nessa!
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0: Bom dia, Cris. Sou Anderson Barreiro, sou motorista de aplicativo, moro aqui na Vila Antártica, Praia Grande. Toca pra gente a música do Mumuzinho, Coração de Pedra. Tá na trinta, na melhor.
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0: Trita na melhor, bom dia, bom domingo, agora 11 horas mais 34 minutos, atender aqui a Vânia Gomes, que tá no Gonzaga. Oi Vânia, um beijo carinhoso pra você, pediu e vai curtir aqui Romance Rosa com a dupla Ed Brito e Samuel, e até o meio-dia você sabe.
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4: Oi, bom dia, bom domingo. Agora faltam 17 minutos pro meio-dia.
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0: mais ao meio-dia atendendo seu pedido musical. 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

0: Feltrin. Oi, Lu! Pediu e vai curtir aí. Luan Santana no Pede Aí. Olho Marrom.
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0: Deixa eu atender a Rosângela. Oi, Rô. Vamos curtir aqui a dupla Diego e Vitor Hugo, Beijei a Cura. Bom domingo pra todo mundo. Tá na Tri, tá na melhor.
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0: Cris. Oi, Bianquinha. Vamos ouvir aqui a medida protetiva no Pé de Aí com João Bosco e Vinícius e o embaixador Gustavo Lima.
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Super Astral do Pharrell Williams. Encerramos aqui o nosso Pede Aí no Domingão. E eu aproveito, agradeço imensamente o carinho da enorme audiência em contar sempre com você, acompanhando aí a nossa programação. Amanhã, segundona, temos um encontro marcado ao meio-dia, tá legal? Então,

gostoso. Valeu, pessoal. Ótimo domingo a todos. Um excelente início de semana e amanhã, meio-dia, mais uma vez, um encontro marcado aqui na Tri FM. Valeu, até amanhã.

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3: Tri FM tá na Tri, tá na melhor. Boa tarde. Aqui é o Silas de Oliveira com você até as 5 da tarde, começando com a Estação Tri. Agora eu quero um favor seu, vai ligar pra cá, tá? 3219-1055, vai falar o que que você tá fazendo, esse almoço aí, vai sair que horas? Já foi na feira? Tá de boa em casa? Conta pra gente, eu quero saber tudo. Somos curiosos. Conta pra gente aí o que que você tá fazendo, onde você tá, tá bom? Qual é a cidade, qual é o bairro? E claro, manda aí um alô pra quem você quiser aqui na Tri FM, 3219-1055. Ah, eu tô com a mozão aqui fazendo almoço. Nunca fez, só tá do lado, né? Fazendo nada, só tomando a cervejinha, ou não, tá? Então conta pra gente. Estação Tri começando agora e todo mundo que ligar, tá? Vai estar participando junto com a gente, vai poder faturar aí, de repente, né? Um lindo fone de ouvido Bluetooth sem fio da Tri FM e um par de convites do Cine System do Litoral Plaza Chá, tá bom? Então ligou, já tá participando e pode faturar esse simples lanche, show de bola, né? Esse lindo fone de ouvido Bluetooth da Tri FM e o par de convites pra ir no cinema. 3219-1055. Já começaram a mandar alô aqui. Agora falta você. 3219-1055. Estação Tri está no ar.
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0: O pessoal tá mandando só, né, texto. Vamos mandar um áudio pra gente aí, falar: opa, Silas, eu tô fazendo um churrasco. Você pode estar convidado, coisa parecida assim. Ou simplesmente tem aquela lasanha, né? Hoje é dia de lasanha, né? O pessoal tá mandando aqui. Andréia, lá no Góis, falou assim: Silas, eu estou fazendo um peixe ensopado. Olha que delícia, Andréia, lá do Góis, tá lá com a galera toda em casa curtindo a Tri FM. Então tá bom, Andréia, um beijo grande pra você, obrigado pelo carinho aqui. E falou que tá na Tri, tá na melhor. Continue ligando, 3219-1055. Quem participar vai estará concorrendo aí a esse lindo fone de ouvido Bluetooth sem fio da Tri FM e um par

0: melhor estação Tri Mumuzinho. Eu mereço ser feliz e preliminares aqui na Tri. Olha, o telefone, bora, pode participar. É a estação Tri, todo mundo ligando, participando, 3219-1055. E tem gente fazendo comidas gostosas, tem gente fazendo um churrasco, tem gente lavando o carro. Vamos ver aqui, né? Vamos ver quem que tá fazendo o quê e onde. Atenção.
1: Bom dia, Tri. Eu sou Maria Lucene Cardoso, de Praia Grande. Eu estou fazendo de almoço.
0: Conta aí, conta.
1: Bisteca assada no forno. Torresmo. Farofa, maionese, arroz fresquinho e feijão preto. Olha. Com linguiça e carne seca. Não é feijoada, é feijão preto com linguiça e carne seca.
0: Olha só, olha que convite delicioso lá na Praia Grande. O pessoal tá fazendo aquele super almoço. E

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0: a melhor, estação Tri, meio-dia e meia. Boa tarde, já pode falar boa tarde, né? Quero sua participação junto com a gente aqui, ó, 3219-1055. Você vai dizer aí onde você tá, o que você tá aprontando nesse domingão. Já levantou, levantou tarde, só tomou café, tá esperando o que fazer de almoço, mas conta pra gente aqui, manda aí a sua mensagem aqui no nosso WhatsApp 3219-1055.
1: Bom dia. Cláudia Miranda.
0: Oi, Cláudia.
1: Vicente de Carvalho, Guarujá.
0: Sério?
1: Gostaria de escutar a música do Zeca Pagodinho.
0: Qual música?
1: Ratatouille.
0: Aham.
1: E? Tô em casa fazendo uma lasanha.
0: Opa,
1: adoro. Bife a rolê.
0: Que delícia, hein?
1: Beijos, tá na Tri. Tá na melhor.
0: Beijo pra você, Claudinha. Bom domingo.
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1: Tri FM tá na Tri, tá na melhor. Pega eu, Fernando em Sorocaba, na Tri, dentro da estação Tri. Meio-dia e 38. Boa tarde.
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1: 3219-1055, o pessoal já tá ligando. Tem gente que tá dando carona pra Tri. Quem é? Alô?
3: Boa tarde, meu grande amigo Silas de Oliveira.
1: Boa tarde.
3: Marco, motorista de aplicativo.
1: Fala,
3: no momento eu tô aqui em Santos. Tamo trabalhando.
1: Que bom, hein?
3: Dando aquela carona pra Tri, porque é tá demais. Na Tri, tá na melhor.
1: Valeu,
3: um
1: velho.
3: Ótimo, abençoado domingo a todos.
1: Pra todos vocês também, bom trabalho aí. Obrigado pelo carinho aí. Tem gente que também tá aí acordando agora, né? Fazendo o café da manhã, meio-dia. Isso é hora.
4: Conta. Boa tarde, meu lindo. Boa tarde.
1: Boa tarde.
4: Aqui é a Jana aqui da Praia Grande, da Vila Mirim. Hoje estou fazendo umas deliciosas panquecas.
1: Olha que gostoso.
4: E frango com mussarela. Uma delícia.
1: Eu imagino. Vou
4: te mandar a foto aí, ó.
1: É, já mandou.
4: Daqui a pouco ela já tá pronta.
1: Tá bom, então.
4: Um abraço. Que
1: obrigado.
4: Deus abençoe.
1: Valeu.

0: tocar aí Melody Jet Ski. A gente volta daqui a pouquinho, mas antes tem o Walter Mazzini e o Toninho. Se acalma. Já, já, continua a estação. Estação 30 na 30 na melhor.
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3: Aô, Tomazini, bora de charadinha na Tri.
4: Toninho, sabe aquela música? Fim de semana, você me liga, você... Lembra dessa
3: latino?
4: Música? Latino? Que latino? Eu não faço a menor ideia quem canta isso. Vai, vamos lá, Toninho, vai.
3: Ô, Val, você olha na escada e tem um óculos. Você sabe por quê ou não?
4: Ah,
3: um óculos em cima da escada?
4: Peraí, é claro, eu sei.
3: Manda aí.
4: Essa eu sei.
3: Responde aí.
4: Enxergando grau.
3: Não, o óculos é degrau.
4: Ah,
3: entendeu? Aí ou não? Boa, quase!
4: É fácil,
3: mas não acerta
4: hein?
3: Uma.
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2: Tri FM tá na 30, na melhor, faltando só 13 pra uma. Vamos a 2019, né? A música Camarote, do cantor Wesley Safadão, foi lançada oficialmente em 2 de fevereiro de 2015, não 19, como falam, dia 15, viu? Então aqui tá errado. Fazendo parte do álbum Ao Vivo em Brasília. E o clipe oficial foi aí disponibilizado no mesmo ano, fazendo um grande sucesso. E a gente vai trazer de volta aqui no Momento Tri Retrô, música de 2015 de Wesley Safadão, Camarote.
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0: participando. 3291055. Esse aí é o Jota Quest com a música do Tim Maia, Acende Farol. Faltando 3 para 1. Que hora que sai o almoço aí? É, o pessoal tá aí reclamando. Já tá com a barriga roncando. Bora, continuamos com a Estação Tri. Tá na Tri, tá na melhor. Bora aí.
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0: Bora, mais uma participação. Ô Ferrugem, nosso parceirão Ferrugem. Ele é um churrasqueiro, mestre churrasqueiro. Bora aí, fala aí.
2: Boa tarde, meus amigos da Tri FM. Aqui é o Antônio Carlos das Dores, o Ferrugem. Eu tô aqui me preparando aqui pra fazer um churrasquinho particular. Opa. Na aviação hoje. Um abraço, fica com Deus. Um Obrigado. Abraço a todos os meus amigos do Tio de Baço.
0: Valeu.
2: Paquira.
0: E todo mundo. Né?
2: Meu falar. Amigo Lelê e a todos aqueles que estão ouvindo essa rádio linda e maravilhosa. A Tri é só sucesso.
0: Valeu, obrigado. Continue trabalhando, tá certo. Lá do

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0: FM, tá na Tri, tá na melhor estação, Tri até as 2 da tarde, eu sou Silas de Oliveira, sua companhia, nesse domingão, dia 28 de junho, último final de semana do mês de junho, né? Tá acabando aí o mês, mas você tá sempre aqui com a gente, legal, participe, hein? 1-5-3-2-1-9-105-5, que você tá fazendo, onde você tá? Conta pra gente aqui na estação Tri, tá fazendo churrasquinho, tá curtindo aí a família, hoje domingo em casa, vamos lá, conta aí.
1: Boa tarde, aqui é o Cardoso.
0: Olá,
1: do Tudo
0: Cardoso.
1: Basto. Tamo aqui em casa hoje aqui queimando uma carninha.
0: Isso é bom demais.
1: Fazendo a manutenção, que semana que vem tem uma festa pra gente fazer aqui na rua. Eu convidei vocês aí da Tri.
0: Opa!
1: Mandei um convite pra Tri, vai ser uma satisfação, um prazer enorme.
0: Legal.
1: Aguardar vocês aqui, se der pra vir, vem, se não der pra vir, Deus abençoe, deixa pra
0: tem
1: próxima.
0: Tem problema, tem problema.
1: Estamos aqui, quero ouvir Raça Negra.
0: Mas a gente
1: é
0: toca.
1: Tarde demais.
0: Uhum.
1: Chama, manda aqui, tá eu, Edinho, Roberto. E eu mando pro Ferrugem também. Manda pro Ferrugem aí, parceirão nosso.
0: Opa, legal. Tamo
1: junto no churrasco aí sempre.
0: Tá certo, então.
1: Forte abraço, uma boa tarde pra todos. Tamo aqui queimando a carne no Cardoso.
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0: tubarões. Diego e Vitor Hugo na Tri. Qual é o número mesmo que você tem que ligar, você sabe? Conta pra gente aí.
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0: Ah, legal. Já peguei aqui, já anotei, já, claro, já tô ligando pra mandar um áudio pra falar o que eu tô fazendo neste domingão, dia 28 de junho. Aniversário seu, parabéns. O pessoal tá preparando aí uma festa. É, surpresa, né? Você já tá sabendo que a festa é surpresa pra você, né? Aquelas histórias que acontecem. Festa surpresa pra mim. A Keila do BNH na Aparecida falou: Silas, eu tô fazendo um nhoque aqui. Olha que delícia de nhoque. O almoço de hoje tá quase pronto e eu tô ouvindo a Tri. O Dirceu Luiz tá com a família toda. Falou que vai achar algum lugar bom, gostoso e barato pra almoçar. Tá levando toda a galera aí, né? Opa, legal então.

0: tá na melhor, amém? Olha, 1h21, transas com o Belo aqui na 3FM. Você pode participar, tá? Tô só esperando você ligar 3219-1055, falar onde você tá, o que que você tá fazendo. Oi?
1: Boa tarde, 3FM. Eu sou a Bruna, do bairro Votoruá, São Vicente.
0: Oi, Bruna.
1: Quero muito ganhar esse ingresso de cinema.
0: Tá bom.
1: É, estou aqui preparando as coisas aqui em casa pra poder ir trabalhar, né? Bora que bora, tá na tri, tá na melhor. Tamo junto.
0: Tamo junto, aí, ó. A Bruna tá se aprontando pra trabalhar nesse domingão. E você, tá fazendo o quê? Conta pra gente aqui na Estação Tri, tá bom? 1h22, todo mundo participar. Não é só os ingressos do cinema, viu, Bruna? Tem também um lindo fone de ouvido Bluetooth sem fio da 3FM. É só ligar 3219-1055. Alô, Disseu, tá na feira!
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0: Tri FM, tá na Tri, tá na melhor. 1h25, a Elisângela do Parque Bitaru, mandou uma mensagem pra gente. Silas, acabei de chegar da academia. Não perco a academia, não. Agora eu vou preparar alguma coisa ou, quem sabe, eu vou comer um prato francês. Qual é o prato francês que ela vai comer? Resté Donté. Opa! Beijo, Elisângela. Tá aí, ó. Tá na Tri, tá na melhor.
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0: 30 na melhor, admita. Matheus e Cauã e Luana Prado. Relógio marcando 1h34 e você participando aqui da Estação Tri. Bom demais.
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0: Então vamos ter gente aqui participando. Vamos ver quem tá na linha, quem mandou um WhatsApp pra gente aqui, ó.
2: Boa tarde, boa tarde, pessoal da Tri FM. Boa tarde pra todo mundo ligado na rádio aí. Aqui é o Eric do Sítio do Campo aqui.
0: Tudo certo, Eric?
2: E hoje não para, tô trabalhando.
0: É marceneiro, né?
2: Daquele jeito, domingão,
0: tô
2: pegado.
0: Vendo aí, ó.
2: Daqui a pouco eu tô aqui em casa com as crianças e com a patroa.
0: Boa!
2: Aí, queria pedir uma música aí em dedicação à minha esposa, tá lá em casa, lá cuidando das crianças, né? Toca pra mim aí, eu te seguro.
0: Tá certo.
2: Por favor.
0: Daqui a pouco
2: a gente
0: toca.
2: Um abraço aí, rapaziada.
0: Valeu, Eric, valeu. Já mandou até o croqui aqui, mandou as fotos, tá fazendo um móvel. Ele é o marceneiro. Valeu, até mais. Continue ligando, participando, que daqui a pouquinho a gente volta com mais participações.
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0: 30 na melhor, vai cair água. É o Diego e o Arnaldo e o Zé Neto e Cristiano aqui na Tri FM, dentro da estação Tri. Opa, estamos internacionalmente, é o Martim e a Andrea lá em Buenos Aires, Argentina. Falamos, estamos indo para uma parrilla, estamos indo para uma churrascaria. Opa, Martim e a Andrea ligadinho aqui na TFM através do nosso aplicativo. Obrigado, Martim, obrigado pelo carinho. Diretamente de Buenos Aires, temperatura baixa, que tá todo mundo tremendo lá. Ô, doido, tá frio, hein? Continua.
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3: Tri FM tá na Tri, tá na melhor. Olha quem tá chegando aqui, o motorista feliz. Cheiroso Tomazini, demais bora, no final bora. De semana.
4: Quero ser feliz, né, Val?
3: É claro, cheiroso ou não, né,
4: Tri,
3: Toninho?
4: Tri é só alegria, né?
3: É, você é quem manda,
4: meu
3: vai.
4: Meu Deus do céu.
3: Vamos tirar uma onda, vai.
4: Você sabe agora por que que a cobra quer ser escova ou não?
3: Porque a cobra quer ser escova?
4: Você tem noção ou não?
3: Escova o quê? De cabelo?
4: É, ela resolveu.
3: Não faço nada.
4: Ela não
3: cobra.
4: Quer. Não quer ser escova.
3: Ah, ela não quer ser
4: tá
3: escova?
4: Doido, tá longe.
3: Não quer ser escova por causa do piolho?
4: Não, porque ela prefere ser pente. Entendeu aí ou não, Val?
3: Olha,
4: não quer ser escova, porque ela prefere serpente. Um abraço, ai, até a próxima.
3: Eu não volto mais, não é possível.
4: Entendeu aí ou não?
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1: Tri FM, tá na Tri, tá na melhor. Deixa eu mandar um abraço lá pra Boituva, né? Tá o Sanderson, tá aí esperando a mamãe pra ir pra almoçar. Falou, eu tô aqui em Boituva, mas tô curtindo a Tri. Agora chegou o momento legal de descontração com o pagodão da estação Tri, a estação mais gostosa, mais animada com o pagodão que tem. O tempero, Arlindo Cruz, revelação. Vamos curtir o pagodão da estação.

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0: tá na melhor. Delcio Luiz e Grupo Raça. Eu e ela e mulher de amigo meu é homem. Opa! Encerrando o pagodão da estação aqui na Tri FM. Você participou pelo 3219-1055 e claro, agora tá chegando a hora de fazer o quê? De sortear quem participou, né? Aqui pode faturar aquele super prêmio aqui da Tri FM. Duas em ponto, boa tarde! Simbora? Então vamos lá saber agora quem tá levando pra casa o lindo fone de ouvido Bluetooth sem fio e um par de convites de cinema do Cine System do Litoral Plaza Shopping.
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0: Parabéns, Anselmo Siciliano do Carmo. Olha, garoto, Anselmo Siciliano do Carmo passa 2 dias úteis aqui na Tri. Pode passar segunda ou terça-feira, sempre das 2 até as 3:30, para retirar o seu prêmio, o seu fone de ouvido, porque você ganhou.
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0: Muito bem, Estação 30 cerrando por aqui. Você, claro, participou, curtiu, participou, ganhou. Então, a semana que vem tem mais. Tem muito mais na Tri.
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0: 2:05, eu sou o Silas de Oliveira, vou com você até às 5 da tarde nesse domingão, 28 de junho. É, tá acabando o mês, tá acabando as festas juninas, né? Mas o pessoal ainda, né, dá aquela esticada, festa julina também, né? É, aqui no Centro-Oeste, né? O pessoal aqui de São Paulo, essa região, dá aquela esticada. O pessoal do Nordeste já evita, né? Mas aqui ainda tem as festas julinas. Então simbora, comemorando essa última, né, os últimos dias de junho, a gente vem com a sequência premiada. Tem Guilherme Benuto e Luan Santana para você escolher. Menos é Mais é a segunda opção com champanhe. A terceira vem Simone Mendes e Saudade Proibida. Ainda tem Zé Neto e Cristiano, que é a quarta opção, resumindo. E a última, Ferrugem, Arrependidaço, tá? Você vai escolher uma dessas aí para você poder faturar um super kit da Tri FM com copo térmico musical com caixinha de som embutida, a camiseta da Tri e um par de convites para você ir no cinema. Ah, você quer que repete? Tá bom. Guilherme Benuto e Luan Santana, 467, a primeira. Segunda, Champanhe, Menos é Mais. Terceira, Simone Mendes, Saudade Proibida. A quarta, resumindo, com Zé Neto e Cristiano. E a última, um Ferrugem, Arrependidaço. Pronto, liga e quem sabe você não fatura esse super kit da Tri, porque tá na Tri, tá na melhor.
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0: E tá na Tri, tá na melhor. Simone Mendes, Saudade Proibida aqui na Tri FM. Foi a terceira opção que já tocou, né? Saudade Proibida. A quarta, vamos lá, então vamos começar de novo, né? Tá a terceira, tá? A segunda foi Menos é Mais, Champanhe. A primeira, quarto, 67, Guilherme Benuto. Ainda tem o Zé Neto e Cristiano, resumindo. E a quinta, Ferrugem, Arrependida. São essas cinco músicas que você pode indicar na sequência premiada para faturar aqui o seu super kit da Tri com copo térmico musical, com caixinha de som embutida e camiseta da Tri. E além disso, tem um par de convites do cinema do Cine System do Litoral Plaza Shopping. 3219-1055, tá valendo!
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0: Rejeita na melhor. Arrependidaço. É o Ferrugem, é a última opção, a quinta e última opção aqui da nossa sequência premiada, que volta daqui a pouquinho com o resultado. Quem é que vai voltar tocando e também quem vai levar o nosso super kit da Tri FM com o copo térmico musical, com aquela caixinha de som embutida, a camiseta da Tri e o par de convites do Cine System do Litoral Plaza Shopping.
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0: 2h23, vamos então saber quem é que vai levar pra casa esse super kit da Tri FM. Ele já vem com copo térmico musical, com aquela caixinha de som embutida, camiseta da Tri e o par de convites de cinema do Cine System. Atenção, vamos fazer o sorteio agora, quem leva?
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0: Muito bem, quem leva é, deixa eu ver, a Karina, Karina Bueno Carneiro. Karina Bueno Carneiro, da Vila Áurea. Opa, Karina, 2 dias úteis para passar aqui na Tri FM, sempre, né, no horário das 2 da tarde até as 3h30, ou seja, segunda e terça-feira, para retirar o seu super kit. Parabéns! E a música mais pedida foi a Simone Mendes, Saudade Proibida.
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0: Tá na melhor, 2h38. Quem sente saudade sou eu, Maiara e Maraísa.
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0: por aqui, trazendo aí sempre as novidades, os melhores sons, as melhores músicas, as melhores promoções. É aqui na Tri, tá aí o Péricles, quando a gira girou. Faltando só 3 para as 3. Boa tarde, Tri!
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1: Tri FM tá na Tri, tá na melhor. 3 e 1, eu sou o Silas de Oliveira. Estaremos juntos até as 5 da tarde. A partir de agora, até as 4 da tarde, só música sem intervalos comerciais. 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

0: pelo carinho aí do, também dos nossos... pessoal do aplicativo, né? Que tá levando sempre a trio, pessoal do motorista de táxi, caminhão, você que tá aí nas lanchonetes, né? Você que tá aí encerrando o seu trabalho hoje, você que trabalhou aí de garçom, tá aí ouvindo, né? A Tri FM, obrigado, muito obrigado, continuem sempre com a gente. 3h38, eu sou o Silas de Oliveira e até às 5 da tarde sou sua companhia por aqui, ó.
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0: FM tá na tri, tá na melhor, gostou, né? Você, a Marlene lá do Jockey, a Débora lá de São Sebastião, Paulo César, o Júlio, o Anderson, Pedro Henrique. Nossa, tanta gente mandando alô, falou que tá demais o nosso Hora Extra que acabou. Estranho de novo. Tri FM tá na tri, tá na melhor, trazendo pra você todos os finais de semana. Tem Hora Extra pra você nos domingos e também na semana de segunda a sexta, na Hora do Brasil, das 9 até as 10. Você pode, claro, sintonizar através do seu aplicativo mais uma Hora Extra. Então baixe agora mesmo Hora Extra, sempre vai fazer aquela festa sem intervalos comerciais, tá bom? Baixou o aplicativo, uma Hora Extra só de música na Tri FM. 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
3: Tri FM tá na Tri, tá na melhor. 4 e 5. Sou Silas de Oliveira, vou com você até às 5 da tarde. Trazendo agora o top 5 sertanejo. Tem Felipe Rodrigo, tem Zé Felipe e Ana Castela, tem Diego e Vitor Hugo e muito mais. Começando aí o top 5 sertanejo, as mais pedidas, melhores do sertanejo, desfilando agora na Tri.
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0: FM, tá na tri, tá na melhor. 4h21, Vagabundo com Gustavo Lima e Luiz Fonsi, dentro do Top 5 Sertanejo, que a gente vai conferir agora, que já rolou aqui na tri FM. Esse alguém sou John. Foi aí pra você, Luiz Fonsi e Gustavo Lima. Vagabundo, teve o Ed Brito e Samuel, Romance Rosa. Também teve Beijei a Cura com o Diego e o Vitor Hugo. Teve Zé Felipe e Ana Castela, Sua Boca Mente. E também começamos com Felipe e Rodrigo, Ignora. Top 5 Sertanejo volta a qualquer momento aqui na Tri.
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0: na 30, na melhor. Logo mais às 5 da tarde tem o Didi trazendo pra você o Tri Retrô aqui, né? A partir das 5 da tarde. Esse é o Zé Neto e Cristiano escondendo ouro. 4:33. Boa tarde, Tri. Tá na 30, tá na melhor.
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0: Faltando só 15 para as 5, logo mais às 5 da tarde tem Tri Retrô com ele, com o Didi. O Edilson Júnior aqui na Tri FM. Edilson Júnior trazendo as músicas que você gosta de ouvir. Ciumeira, Marília Mendonça na Tri. Já já estamos de volta.
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FM tá na 30, na melhor lembrança boa com Traia Véia. Tô indo embora, finalzinho aqui do horário, mas na sequência você vai ficar em boa companhia, com certeza. Edilson Júnior, o Didi trazendo pra você aqui o Tri Retro, tá bom? Eu volto na terça-feira a partir das 7 da noite, tá? Depois de comemorar, espero comemorar a vitória do Brasil contra o Japão. Com certeza vai ser muito bom esse jogo aí, a gente vai torcer muito. Pode ficar tranquilo. Bom, gente, até.

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14: Uma ótima tarde de domingo pra você que tá junto com a gente. Tá tudo bem por aí? Tá tudo certinho? Muito prazer. Eu sou Edilson Júnior do Didi. Vamos juntos até as 9 da noite aqui na Tri FM. E a partir de agora tá começando o Tri Retrô. Os grandes sucessos do passado de volta pro seu rádio. Uma hora com as músicas que fizeram e continuam fazendo história aqui na programação da Tri FM. Então dá um gás aí e confere junto com a gente, porque o Tri Retrô começou.
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0: FM tá na Tritra Melhor. Você tá conferindo aqui o Tri Retrô, os grandes sucessos do passado de volta pro seu rádio. Agora eu vou para um rápido intervalo e já já depois do break tem mais.
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0: FM tá na Tritra Melhor, de volta com o Tri Retrô, os grandes sucessos do passado de volta pro seu rádio aqui na Tri FM.
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0: Tri FM tá na Tri Ultra Melhor. Você tá conferindo aqui o Tri Retrô, os grandes sucessos do passado de volta pro seu rádio. Agora eu vou para um rápido intervalo e já depois do break tem mais.
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0: Tri FM tá na Tri Tra Melhor, de volta com o Tri Retrô. Os grandes sucessos do passado de volta pro seu rádio aqui na Tri FM.
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Tri FM, tá na Tri, tá melhor. Ponto final em mais uma edição do Tri Retrô. Foram 60 minutos só com as músicas que fizeram e continuam fazendo história aqui na nossa programação. Muito obrigado para todo mundo.

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2: Oi, turminhas, estamos de volta. Tudo bem por aí? Tudo certinho? Espero que sim. Muito prazer. Eu sou Edilson Júlio do Didi. Vamos juntos até as 9 da noite. E a partir de agora tá começando o Top 5 Sertanejo. As 5 músicas sertanejas mais pedidas até o momento pelo 3219-1055. Muito obrigado para você que participa junto com a gente, interagindo, pedindo o seu sertanejo favorito. Valeu pelo carinho, pela participação e pela audiência. E a gente já começa com a posição de número 5.
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0: Tri FM tá na Tritra Melhor, finalizando aqui o Top 5 Sertanejo. As 5 músicas mais pedidas até o momento da nossa programação pelo 3219-1055. Muito obrigado para você que participa junto com a gente, interagindo, pedindo o seu sertanejo favorito. O Top 5 fica por aqui e volta a qualquer momento na nossa programação. Agora eu vou para um rápido intervalo e já já depois do break tem mais. Continue junto com a gente porque eu volto já.
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0: Tri FM tá na Tri, tá melhor. Uma ótima noite de domingo pra todo mundo que tá junto com a gente aqui na Tri. Agora eu vou pra um rápido intervalo e já já depois do break tem sucesso internacional em destaque na nossa programação. Continue junto com a gente, porque você já sabe, tá na Tri, tá na melhor.
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0: Tri FM tá na Tritra Melhor, de volta com a melhor programação do seu rádio. E agora tem mais um sucesso internacional em destaque na nossa programação. Aumenta o volume aí e confira junto com a gente.
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0: Tri FM tá na Tri, tá melhor. Uma ótima noite de domingo pra todo mundo que tá junto com a gente. Agora eu vou pra um rápido intervalo e já depois do break eu tô de volta com o Mega Tri. 2 horas só de música, sem intervalos comerciais. 120 minutos só com o melhor da nossa programação. Segura aí que eu volto já.
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Boa noite, turminha. Estamos de volta. Uma ótima noite de domingo para todo mundo que tá junto com a gente. Muito prazer. Eu sou Edilson Júnior do Didi. Vamos juntos até as 9 da noite aqui na Tri FM. Tá tudo bem por aí? Tá tudo certinho? Espero que sim. Seja bem-vindo, seja bem-vinda. Porque a partir de agora tá no ar o Mega Tri. São 2 horas só de música sem intervalos comerciais. 120 minutos só com o melhor da nossa programação. Então vem conferir junto com a gente

0: FM tá na Tritra Melhor. Uma ótima noite de domingo pra você que tá junto com a gente. E por aqui, continua. 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
1: Tri FM tá na Tritra Melhor. Uma ótima noite de domingo pra você que tá junto com a gente. E por aqui, continua. 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

0: Tri FM tá na Tri, tá melhor. Uma ótima noite de domingo pra você que tá junto com a gente. E por aqui, continua.
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0: Tri FM tá na Tritra melhor. Ponto final em mais uma edição do Mega Tri. Foram 2 horas só de música sem intervalos comerciais. 120 minutos só com o melhor da nossa programação. Só aqui na rádio que mais toca músicas em todo o litoral. Valeu pelo carinho, valeu pela audiência. E eu também fico por aqui e volto no próximo sábado a partir das 5 da tarde. Muito obrigado para você que me acompanhou desde as 5, você que acompanhou só um pouquinho. De qualquer forma, valeu. Muito obrigado mesmo pelo carinho, muito obrigado pela audiência. Então, encontro marcado no próximo fim de semana, mais precisamente no próximo sábado às 5 da tarde. Que você tenha um ótimo fim de domingo, uma excelente semana. Fiquem todos com Deus e lembre-se, pensamento positivo, porque já deu tudo certo. Tchau, tchau!
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